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2: Boa noite.
3: 21 horas.
4: E 5 minutos.
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8: Boa noite.
9: 21 horas
10: e 39 minutos.
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1: Zero hora e 18 minutos.
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1: 1:38
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16: 6 horas e 43 minutos.

0: 6:49.
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4: 7:01.
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4: 7:02.
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0: Alô, amigos e amigas, bom dia. Alô, galera, bom dia, gente, bom dia para todos. Estamos chegando com mais uma edição aqui do nosso Manhã de Sucessos, aqui na 106.3 São Bento FM, a rádio que a cidade ouve. A partir de agora, até as 9h30 da manhã, o sucesso rolando para você curtir. E o telefone já está liberado, pode ligar, pode participar da programação.
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0: Esse é o telefone do sucesso, o telefone que você liga, pede a música e a gente atende você com todo carinho, tá certo? É só ligar, é só pedir a música que você vai curtir a sua preferida, tá bom? Então ligue para nós, participe do programa e é um prazer sempre receber você. A sua ligação é um prazer, tá bom? E a rádio para você ficar sintonizada, a rádio é essa aqui, ó.
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0: A rádio sucesso, a rádio do seu coração. São Bento FM, só sucesso. WhatsApp do programa 987896117. 987896117 é o WhatsApp do programa Manhã de Sucesso, para você participar, para você interagir com a gente, tá bom? A equipe do programa, eu mais eu comigo e eu também. Simão Ribeiro hoje com você até as 9h30 da manhã, neste dia 3 de julho, mês 7, né? 3/7/2026, mais um dia chegando, mais um dia de trabalho, né? E a gente está por aqui com você, levando a boa música, levando o sucesso e você curtindo aí de boa.
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16: 7:23.
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Beleza, beleza, né? Sucesso aí do Chico Rei Paraná. Bonito, né? Bonito essa música aí do Chico Rei Paraná. E você curtindo aqui com a gente na nossa programação do nosso Manhã de Sucesso, neste dia 3 de julho de 2026.

0: o carinho de vocês para o nosso amigo Eduardo Costa. Eduardo Costa, chega mais aí, grande cantor.
1: 7 horas e 30 minutos.

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2: Sete horas e 35 minutos.
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Sucesso do Chico Rei Paraná, você curtindo com a gente aqui de boa na São Bento FM, no nosso programa, no nosso Manhã de Sucesso. E abraço você que está ligado com a gente, você que já está curtindo o nosso programa. Bom dia, e muito obrigado pelo carinho, pela audiência. Continue sempre com a gente, continue ligados aqui na 106. São Bento FM, a rádio que a cidade ouve.

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1: É isso aí, manhã de sucesso pra você, você curtindo aí só as boas. O melhor da música é aqui na 106.3 São Bento FM, a rádio sucesso, a rádio que a cidade ouve. E você ligadinho com a gente, você curtindo só as melhores, os melhores momentos, as melhores músicas é aqui na São Bento FM e o programa Manhã de Sucessos. 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

Beleza, de volta aí com você com a nossa programação, o nosso Manhã de Sucessos aqui pra você. E abraçando você que tá ligado com a gente aqui no centro da cidade. Um bom dia pra você e muito obrigado aí pelo carinho, pela audiência. Os apoios culturais tá chegando, viu gente? Tá chegando. E a gente volta já.

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1: São Tempo FM. 8 horas e 18 minutos.

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3: 8 horas e 24 minutos.

0: Beleza, né? Estamos de volta aqui com você para abraçar você que está curtindo a gente aqui na feira. É, na feira você está ligado com a gente, curtindo o programa. Bom dia! É o nosso amigo Nonato do Lanche. É o Nonato do Lanche ligado com a gente, curtindo aí a nossa programação. Um excelente dia, um bom trabalho. Bom dia, Nonato, bom dia. O nosso amigo Santana da Lojinha também está ligado com a gente, está curtindo aí a nossa programação. Bom dia, bom dia, bom dia. Obrigado, tá? Obrigado mesmo aí pelo carinho, pela audiência. Continue com a gente, continue ligados na 106.3 São Bento FM, a rádio que a cidade ouve. Olha também o Júnior Shoptime ligado com a gente, o Veveco do Lava Jato do Grau tá ligado com a programação. Bom dia, Veveco. Bom dia, Garrido. Bom dia, Dona Maria Luísa, do bairro do Tupi. Bom dia, Branco, também no Tupi. Bom dia. Obrigado a todos vocês pelo carinho, pela audiência. Seu Gilmar no aeroporto, bom dia. Dona Célia, Dona Tertuliana, bom dia. Dona Janice no São Lourenço, bom dia.
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0: É, e a gente vai prosseguindo aqui, lembrando que tem churrasquinho no joelho hoje, viu? 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E vá, hoje vá assistir lá o jogo hoje, né? Hoje parece que tem. Parece que hoje tem Argentina. É, hoje tem briga de cachorro grande também, né? Nas eliminatórias da Copa do Mundo. E domingo tem Brasil e Noruega, né? É, rapaz, os Brasil e a Noruega. Vamos ver quem é quem esse dia, né? É isso aí. Vamos de música. Vamos curtir essa que tá no BG. Chico Rei Paraná. Essa música é muito linda, né? Muito bonita. Quem será seu outro amor? É, essa música aí vai pra galera do São Benedito, vai aí pra o seu André, a dona Joana, a Regina, a Bebel, a dona Tibúcia no Beco do Cajueiro, Felinho dos Fogões, a Hortência ligado com a gente, e também vai pra aí, Lúcia Maria, essa aqui, ó.

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Aí é o Manhã de Sucessos pra você, com a programação que você gosta, né? Você gosta de curtir música, música de qualidade aqui com a gente. Abraça você no São Benedito, né? Já falei, São Benedito, a gente vai lá no Alegre, né? Onde está ligado com a gente a Baicota do Lênio, Zuza, o Bijaco, o Passarinho, o Raimundo Santos, sempre ligado com a gente, sempre curtindo aí a nossa programação. Aquele abraço e obrigado pelo carinho, pela audiência. Continue sintonizados na melhor frequência do sucesso.

0: Ali, você que tá ligado comigo ali no São Roque, aquele abraço, né? Bom dia, vocês ali do São Roque, todos que estão ligados com a gente, curtindo a programação, bom dia, bom dia. E obrigado, tá? Obrigado mesmo pelo carinho. Também os amigos ali da Cidade Alta, a galera da Cidade Alta, sempre tem uma galerinha que curte a gente, curte o nosso programa. Bom dia! E continue sempre ligados aqui na 106.3. É, a 106.3, que é a rádio que a cidade ouve.
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0: A rádio sucesso, é a rádio São Bento FM. O programa é o Manhã de Sucesso para você. Bom dia também para você que está ali no Cruzeiro, lá no Cruzeiro, no Mutirão. É o bairro do Cruzeiro, né, rapaz? É. O bairro do Mutirão, lá no Cruzeiro, bom dia. Sempre a galerinha ligada com a gente ali, curtindo a São Bento FM, sempre estão mandando a mensagem para nós, né? E a gente só agradece vocês aí de coração, pelo carinho, pela audiência, tá bom? E continue com a gente, continue ligados aqui na 106.3 São Bento FM, a Rádio Sucesso. 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E a gente abraça você na Cristóvão Martins. É você que está ligado com a gente na Cristóvão Martins. Bom dia! O Natinho, o Joedir, Dona Marinildes, o Ribinha, o Domingos, o Pedro, Tereza, Kessia, Júlio Black, Flávio Carão. Essa galera sempre antenados aqui na 106. Bom dia! Socorro aí na Santa Quitéria. Bom dia! Socorro, o Matheus aí pegar na carona, né, com a Socorro. Bom dia, bom dia, bom dia! Obrigado, tá? Obrigado mesmo pelo carinho, pela audiência. Continue sempre ligados aqui na 106.3 São Bento FM. Vamos para a música? Vamos para o sucesso.

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3: Horas e 53 minutos.
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2: 9:02.
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Essa você vai curtir já já, tá? Você vai já curtir esse lindo sucesso aí do Chico Rei Paraná. O cara canta bacana, meu. Chico Rei Paraná é uma das duplas sertanejas muito boa, né? E você ligado com a gente, curtindo aí a melhor música, o melhor sucesso aqui na 106 São Bento FM. Vamos curtir o Chico Rei Paraná agora aqui no nosso programa, na nossa programação, para você ligado na São Bento FM. A boa música, o sucesso, tocando e você curtindo.

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3: 9:13.
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0: De volta com você aqui na nossa programação e abraçando você que está curtindo a gente ali no Rio de Janeiro, rapaz, a galera do Rio de Janeiro está ligado com a gente, está curtindo a programação, aquele abraço, Maria da Graça no Rio de Janeiro, a Dona Luísa também curtindo a gente, bom dia, João França no Rio de Janeiro também ligado com a programação, bom dia João, bom dia, obrigado aí pelo carinho, obrigado pela audiência, continue sempre na melhor frequência do sucesso, São Bento FM, a rádio que a cidade ouve.
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2: 9:20.
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0: Beleza, estamos chegando ao final do nosso programa de hoje. Queremos agradecer você pelo carinho, pela audiência e fazer o convite para voltar a sintonizar segunda-feira, a partir das 7 da manhã, o nosso Manhã de Sucessos. A todos um bom dia, um bom final de semana. Fiquem com Deus e até segunda. Segue-se a programação musical aqui da São Bento FM. Tchau, tchau. Bom final de semana.
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2: Essa moda é apaixonada demais. Eu não queria viver uma história dessa, não, viu?

0: apaixonado, é apaixonado demais, hein?
1: Faz o coração doer, né, mano?
0: Você tá doido?
2: 9 horas e 31 minutos.
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2: 9 horas e 31 minutos.
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17: 9 horas e 42 minutos.

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0: hoje, meu bem.
1: Olha, peça aí o teu sucesso desta sexta, viu? Você sabe que a gente toca brega, rocha, sofrência demais, tá? Será? Pois aí, é, não pode faltar por aqui pelo nosso boteco, o Pablo do Arrocha. Simbora!
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1: Eu adoro.
2: E não pode faltar ele, Vanderlei Andrade, com as músicas mais estouradas. Gente, esse novo trabalho, esse novo DVD.

Do Vanderlei Andrade, tá maravilhoso. Esse aqui foi gravado em Santarém. Troca de Amor, menino, é novidade, é lançamento musical de Vanderlei Andrade e a gente ouve juntinhos.

0: música, menino, que música. Você passou de esposo pra virar amante. E, na verdade, ela não te amou nem um instante. Você passou de um insignificante, então troca de amor. Mas aí, né, quando tá apaixonado e casquetado, como diz o maranhense, quando tá encasquetado, aí, meu amigo, tem jeito não. Não vai querer trocar de amor. Vai querer ser chavelhudo ou chavelhuda pro resto da vida. Agora, pense em uma música, rapaz. Ô, cantor, gente, eu sou muito fã desse cara. Eu já era fã antes. Imagina agora com esse DVD dele. Só música linda, música top. E chegando também o nosso eterno Silvio Max, aventureiro apaixonado. Ei, Wanda, bom dia! A Wanda já pediu a música dela, pediu o sucesso de Júlio Iglesias, Fidele, e a gente vai atender daqui a pouquinho. Ei, Wando, bom dia, Wando, bom dia, Birelli. Heitor, com certeza tá em casa, não está de férias, ou melhor, já está de férias o Heitor, e tá em casa, de boa, de boaça. Acabou o São João, né, Heitor? Wando vai entender, Birelli, acabou o São João, né? Pois é, agora vai ficar em casa quietinho. 10 horas e 12 minutos. Você no centro comercial, nas lojas, nos supermercados, você em casa, igual essa turma 10 que está curtindo a gente. Ó, muito obrigado pelo carinho, muito obrigado por escolher a Rádio São Bento FM para te fazer companhia. Aventureiro apaixonado, Silvio Max. Daqui a pouquinho também tem ator principal de Roberto Vilar.
1: E essa música é oferecida a todos os

0: Vou chamar os meus apoios culturais e volto já já. Agora são 10h16. Ainda tem muita música boa pra rolar por aqui pela nossa programação. Volto já.
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13: Você está ouvindo Boteco do Alta Voltagem, com Flávia Diniz, agora são 10h23, chegando muito mais sucessos nessa manhã de sexta-feira, nosso sextou, né, gente? Sextou, abençoado por Deus, que Deus nos abençoe sempre. Chegando Banco do Carona, Neto Brito, volto já!

E aí, você é o ator, você é a atriz principal da sua novela? Você é o ator principal da novela da sua vida, do filme, do dorama da sua vida? Me responde, manda essa mensagem aí pra gente, me responde. Tem que ser, né? Agora são 10h32. Pessoal, tem um senhor aqui mandando mensagem pra gente, aqui no WhatsApp da rádio. Ele é de Itaituba, no Pará. E ele está pedindo ajuda aqui da Rádio Sabimento FM. Eu tenho uma irmã por parte só de pai, que mora aí em São Bento. Queria encontrar ela, né? Ela mandou mensagem há mais de 15 anos, tá? Tentando contato com o pai dele por carta na época, no endereço dele. Só que ela só colocou o primeiro nome. E a mãe dela disse que ela era filha do meu pai. Eles se encontraram na época no garimpo. Só falou pro pai depois que a menina tinha 13 anos que ela era filha dele. Então vamos lá para o nome. Tem uma foto dela aqui com 13 anos de idade, né? Que ele mandou pra gente. O nome da menina é Auriceia. Nome da mãe, Maria Remédio. E ela mora na rua João Alves, número 16, bairro Codozinho, aqui em São Bento. Gente, aqui em São Bento tem esse bairro. Rua João Alves é feira municipal, não é? Porque Rua João Alves, creio eu que seja a Rua João Alves, é aqui bairro Tupi. João Alves é no Tupi, se não me falho a memória, né? Não sei se tem esse Codozinho aqui em São Bento, gente. Se tiver, me corrijam aí, né? E tem uma foto da menina. Nós vamos estar divulgando essa foto no Instagram da Rádio São Bento FM. Nós vamos estar divulgando o nome, né? Para talvez alguém conheça. Para a gente tentar localizar, né? A menina tinha 13 anos e o nome do pai, né? Da menina e o irmão que quer localizar, o nome do pai é Celso Rodrigues Souza, o nome do pai, tá? E o irmão dela está querendo localizar ela, né? A menina que na época, há 13 anos atrás, mandou uma cartinha. Ele está digitando aqui no WhatsApp da rádio. O nome dele é Selmir Alves Rodrigues, de Itaituba, no Pará. E nós estamos divulgando para ver se alguém conhece pelo nome. E vamos também colocar no Instagram da Rádio São Bento FM para tentarmos achar, né, a Auriceia, tá bom? Agora em São Bento são 10h35, chegando Zezé Di Camargo e Luciano, daqui a pouquinho tem Pipoqueiro de Vanderlei Andrade. Sim.

Ah, não poderia faltar Zezé de Camargo e Luciano, né, gente? No nosso Boteco do Alta Voltagem. Chegando também ela, Roberta Miranda, Duas Taças. Eu tenho certeza que essa música embalou muitos relacionamentos, né, gente? E muita gente é fã da Roberta Miranda. É eu, né, por ser nova, cheirando a leite. Leite talhado. Também sou fã. Por que que vocês não são, né? Então são 10h39, volto já, Duas Taças.

10h42, chegando também, tá? Sucesso. Eita, menino, te amo cada vez mais. João Paulo e Daniel. Eita! E essa música aqui é da Celine Dion. E eles regravaram na época uma música maravilhosa.

João Paulo e Daniel. E o ano era 1997. Que viagem, né, gente? Quantas lembranças boas dessa época. Ah, que saudade. Que saudade. E a letra dessa canção, gente, pegue-me. Aqueça-me em teu corpo, amor. Quero te amar como a primeira vez. No tempo em que eu era seu, eu acho assim. No tempo em que eu era seu, só você e eu, e nos olhos o espelho da paixão. Eu acho assim. Que essa música, ela foi feita para o não para o início de relacionamento, mas para um casal que se conheceu verdadeiramente, conheceu a boa fase, a pior fase, o pior momento da pessoa, e mesmo assim decidiu ficar, decidiu amar verdadeiramente, né, o outro ou a outra. E eu, ao meu ver, essa canção, ela é o significado dessa canção. Não para quem está se conhecendo hoje, para quem está com um mês de relacionamento, 2, 3, 4, 5 meses, 6, porque no começo tudo são flores. No começo tudo é lindo, no começo tudo é perfeito. O sorriso do outro, tudo. Depois, com o passar do tempo, o sorriso do outro te estressa. E é nesse momento que você vai escolher ficar. Nesse momento que o amor vai prevalecer, né? Então, ao meu ver, essa canção de 1997, ela tem esse intuito. Não para quem, para um amor, para um relacionamento que está começando, mas para quem tem anos já de relacionamento. Então, não vá, como vou viver assim, distante de você, o que vai ser de mim? Não posso te perder, jamais vou te esquecer. Diz que é um sonho, me acorde, por favor. E o refrão você já sabe. Eu só quero seu amor no meu coração, porque o meu amor, ele é mais que uma paixão. Rapaz, e o que eu fiz pra você não me deixa assim, eu não posso aceitar o fim. Mas Bianchi, nesse finalzinho aqui dessa estrofe, eu vou te dizer, eu não posso aceitar o fim. Não, você tem que aceitar. Por mais que você tenha vivido, tenha estado com a pessoa anos, anos, anos, 5, 6, 7, 8, 1 mês, 2 meses, 3 meses, você tem que aceitar o fim, gente. Ninguém é obrigado a ficar com você porque você ama. Não é porque você ama que o outro é obrigado a te amar de volta. Às vezes o brilho do outro acaba por você, né? Às vezes o amor do outro não é mais o mesmo, então você não pode obrigar o outro a te amar da mesma forma que você ama, né? Então, esse finalzinho bem aqui, eu paro nele, né? Porque eu não posso aceitar o fim. Tem que aceitar. Tu nasceu só. Nasceu só e nu, né, gente? A gente veio nu sim ao mundo. Meu Deus, que coisa. Você nasceu sozinho, você nasceu grudado com a sua mãe, no cordão umbilical da sua mãe. E mesmo assim, você tem que aceitar que um dia ela não vai mais estar aqui, que nossa mãe não é eterna, nosso pai, nossos irmãos, nossos familiares. Por que você não pode aceitar o fim de um relacionamento? Rapaz, eu não estou dizendo? É, rapaz. Pois é. Então, é isso. Finalzinho de alta voltagem. E eu vou tocar para vocês, para ela que me pediu, né, para minha querida Wanda lá na Isaquilândia. Ela pediu Júlio Iglesias, Fidele, e é claro que a gente vai atender o pedido musical da minha querida Wanda. Não tô achando, gente. Júlio, Agora vai. Pois é. E você vai ficar com o Marcão Smith e o Rotação 106. Sextou, né? No domingo a nossa seleção vai enfrentar mais um gigante, gente. Mais um gigante. E é isso. Vamos torcer para que a gente passe, né? Mais essa fase, para que a gente ganhe. Entendo de jogo? Não entendo. Só entendo que é um cartão amarelo porque eu vejo lá erguendo o cartão amarelo e o cartão vermelho porque eu vejo o cartão vermelho. Escanteio, tiro de meta, não sei o quê. Não entendo nada disso. Não me perguntem porque não entendo nada disso.
E outra coisa que eu quero dizer para vocês antes de finalizar a programação. Ontem, né, nós, aqui no Alta Voltagem, nós tivemos o Boteco do Alta. E no Boteco do Alta a gente tocou músicas que marcaram uma época, inclusive, de Cavaleiros do Forró. E até então, o Neto Araújo ainda não... Eles ainda não tinham, né, comunicado o falecimento do Neto Araújo. Neto Araújo foi vocalista da banda Cavaleiros do Forró. Ultimamente ele estava na banda Colo de Menina, né? E o cantor Potiguar nos deixou ontem. Ele foi encontrado num sítio na cidade de Planalto, né? E a causa da morte, segundo alguns jornais informativos, né, foi infarto. Ele, que fez aniversário no dia 30 de junho, né, nos deixou precocemente. E o Neto Araújo, gente, ele começou a cantar muito cedo, bem cedinho, participando de festivais, concursos de músicas. Neto ganhou projeção nacional em 2004, né, que foi onde tudo começou, quando assumiu os vocais da banda Cavaleiros do Forró. Teve muito sucesso aí que ele fez com a Elisa Clivian, que nos deixou, tá? Foi nesse período que ele ficou bem conhecido aí do público, participando também do DVD O Filme, aí da banda Cavaleiros do Forró. Também a música Não Pega Esse Avião, Avisa Ela, Mar de Doçura, é na voz dele. Gente, fica só a saudade, né? Dessas canções que nós ouvíamos, muita gente ainda ouve aqui no Alta Voltagem, né? A gente ainda relembra. E vai ficar o legado aí do cantor Neto Araújo, tá? Vocalista atualmente, ele estava na banda Colo de Menina. Então é isso, pessoal. Tô saindo, tô deixando sucesso aqui pra Wanda. E volto amanhã com a permissão do nosso bom Deus. Ou melhor, amanhã não, gente. Segunda-feira, olha eu flutuando na maionese. 10h55, até segunda.

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1: São Tempo FM. 11 horas e 21 minutos.
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16: 11 horas e 44 minutos.
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8: Horas em
9: ponto. 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

Começando muito, boa tarde, já estamos na área com o Robert Show aqui pela sua rádio 106, São Bento FM, hoje sexta-feira, dia 3 do 7, 2026, você curtindo a programação, muito obrigado pelo carinho da audiência, você ligar de na São Bento FM, curtindo as pedras de qualidade, aqui no Robert Show, tá bom? 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Vem nesse final de semana, galera, não pode perder o tradicional festejo. E Santo Antônio tá chegando na hora, alô você de toda a Baixada Maranhense, você de São Bento, todos os povoados, você de Bacurituba, Cajapió, São Vicente de Fé, você de Palmeirana, Bequimão, você também de Pinheiro, né? Você de toda a região Peribirim, tá convidado especial para chegar junto e marcar presença no nacional festejo de Santo Antônio com a Super Mega Itamaraty. Primeira vez aí no povoado de Cendrinho, no Clube Boa Esperança. Por lá temos aí a partir das 9 da manhã, torneio de futebol e a rádio lá destaque som. Logo após haverá churrasco liberado e a Super Mega Itamaraty. É sábado, dia 4 de junho. Organização Zé Antônio, apoio e depósito Bebidas Mariana. Para o povoado Centrinho São Bento. E amanhã, sabadão, tá chegando. Só deixa o domingo aniversário, minha amiga Ana Tereza. Domingo, dia 5 de julho, povoado Grajaú, residência de Murilo. Por lá temos a carretinha turbinada, a sequência Robert Pedra. É claro, você não pode perder. E ainda temos Costa Tubo com o DJ Tomás Pedra, também Haroldo Rudes. Haverá almoço para todos presentes. Neste domingo, você é nosso convidado especial. Agradece na Tereza e Murilo. Ela participa do tradicional aniversário da Radiola Mix Lion, 13 anos de sucessos, dia 11 de julho, tá bom? Dia 11 de julho, sábado especial no Clube Esquina Mix, povoado Conceição São Bento. Por lá temos a nova Mix Lion, animando a galera com o DJ Cleison Pedra, Robinho das Pratas e mais aí a Radiola Stone Black, com o Paulinho Jones, Anomaly, Robert Pedra, Celeste ao vivo com o Fábio Rodrigues e Banda Eros, churrasco liberado. Haverá 10 sorteios de... 10 pix no valor de R$100 na compra do ingresso, pelo canhoto do ingresso, viu?

Sorteio de vários brindes, organização Ivaldo Câmara e Família. Portanto, você não pode perder, dia 11 de julho. Olha, passivo dia 12 de julho, a grandiosa festa na casa do nosso amigo Pedro de Massal, o Vado e o Guarapiranga 2, participação total da Radiola. Stone Black fazendo um agito pra galera, terá torneio de futebol pela manhã. E organização Pedro de Massal, Batista e Família. Dia 12 de julho vai ser um domingão especial pra galera. 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Agradeço meu amigo Braulio, dá uma passadinha lá pra você poder mudar seu visual, fazer seu corte de cabelo com qualidade. 13 horas 10 minutinhos, sexta-feira demais pra você, curtindo o Robert Show.

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1: Tudo bem, tem o som, mesmo do bailarino, Robert aqui Pedra. No Robert Show, a galera curtindo as pedras. Alô, você ligadinho com a gente. Manda um especial, meu amigo Reinaldo Pedra, da Carretinha Gol Pedra, ligadinho com a gente. A Rosimeira, a Mirella, a Milene, lá na... ali nas... próximo ao Posto Aleluia, bem ao lado do Posto Aleluia, na EBA 014. Amigo Neto Joe, da Joe Car, grande Rafael Ratão. Galera boa também da oficina do Marçal, o Caçula também, Marçal, ligadinho com a gente. Ouvindo o programa, muito obrigado. Hoje, sexta-feira, sexta, meu povo. Galera, vem aí o tradicional aniversário da inauguração da Choperia São Pedro, dia 19 de julho. É, 19 de julho aí mesmo, lá na Limina MS 014, bairro São Lourenço, por aí em frente ao Posto Aleluia 1. Olá, temos a programação a partir das 9, Carretinha Gol Pedra, DJ Reinaldo Rutz, Reinaldo Pedra demais, aí DJ Haroldo Rutz comandando a sequência, churrasco de um boi de 200 quilos, a partir das 4 da tarde, Seresta ao vivo, com Fábio Rodrigues e banda, banda Eros, Loga Voz, Aire FM, VIP Lion, Ouro Mil, organização Pelado e Jandilson, em frente ao Posto Aleluia 1, ao lado do Cine de Guida, mais um Lourenço, inauguração da Choperia São Pedro, dia 19 de julho.
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1: Galera, turma, continua a programação ligadinha com a gente. Vem aí aniversário da Rádio Alestão Black, dia 26 de julho, povoado Boleiro. É, desde de Paulinho Jones, por lá temos aí a Rádio Alestão Black, mais Celeste aí com Tureba Safadão. Pela tarde, churrasco liberado para todos os presentes, tá bom? Povoado Boleiro, residência de Paulinho Jones. Organização Paulinho Jones e Família, dia 26 de julho.
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1: Nós eu trouxe lá o fechê de São Roque, 16 de agosto, no Clube do Gaguinho. Por lá tem um agito especial, dia 15, temos aí a tradicional muita recordação pra galera. Na 16 tem a nova estrela do som para demolir geral, no Clube do Gaguinho. A organização da Severa Moraes e família. A 13 horas e 29 minutinhos, a galera curtindo a programação. 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Falar com o Kelson Brois, com o Kevin, com o Leandro, que agradece a sua preferência. 13 horas e 29 minutinhos, agora a galera curtindo a programação, quer fazer o motor da sua moto com qualidade. 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
1: 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Vamos tocar mais um no Robert Show.
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1: Aí, som de Dubrau, meu do caçador, aqui no Robert Show, são 13h42. Hoje, sexta-feira, galera curtindo sempre aqui a programação. Valeu pelo carinho da audiência. Daqui o toque especial que tá chegando, tradicional fecheio de Santo Antônio. É neste sábado. Alô, galera de São Bento, você de toda a Baixada Maranhense. Tradicional fecheio de Santo Antônio. Seu ponte é o Clube Boa Esperança, povoado Centro em São Bento. Por lá tem um agito especial durante o dia. A partir das 9 da manhã, tem a radiola Destaque Som, né? E ainda torneio de futebol masculino pra galera, tá bom? À tarde, churrasco liberado e a Super Mega Itamaraty. É, vai ser show demais com a Super Mega Itamaraty. A galera já tá convidada especial, presença de várias caravanas, organização Zé Antônio, apoio Depósito Bebidas Mariana, residência do saudoso Laureano, povoado Centro em São Bento, no Clube Boa Esperança, este sábado. É amanhã, dia 4, festejo de Santo Antônio. Passando este domingo, dia 5, aniversário da nossa amiga Ana Tereza, do Poça Turbo. A festa rola para você na residência de Murilo, no bairro do Grajaú. É, avisando a galera, tá bom, que vai curtir aí a... E Costa Turbo com o DJ Tomás Pedra, DJ Haroldo Rudes e mais a carretinha turbinada. Aí, com a sequência, Robert Pedra, meu amigo Luizinho da Marmoraria São Luís. Fazem show neste domingo. Tudo isso começa bem cedinho, a partir das 10 da manhã. Tem o almoço totalmente liberado para todos presentes. Dia 11 tá chegando, sabadão, dia 11. Aniversário de 13 anos da Radiola Mix Lion. Na compra do ingresso, você vai concorrer ao sorteio de vários brindes no decorrer da festa e ainda 10 pix no valor de R$100. Temos churrasco liberado, Celesta com Fábio Rodrigues e Banda Eros DJ. E mais a nova Mix Lion com o DJ Cleison Pedra, DJ Robinho das Pradas e ainda Rádio Olavar Stone Black aí, a convidada especial com o DJ Paulinho Jones, Ano Mali, Robert Pedra. Claro, você é guia, vai marcar presença, você gosta de curtir uma boa Celesta. Organização Ivaldo Câmara e Família. É presença de várias caravanas. Mozart, dia 12, tem festa na residência de Pedro de Marçal, povoado do Guarapiranga, com a Radiola Stone Black. Era torneio de futebol. Organização Pedro de Marçal, Batista e Família. Dia 12 de julho, vai ser um domingaço de qualidade pra galera. E dia 19, tem inauguração da Choperia São Pedro. Choperia São Pedro, e a galera não pode perder, 19 de julho. Durante o dia tem a carretinha Gol Pedra a partir das 9 da manhã, churrasco de um boi 200 quilos, tá bom? Temos aí a partir das 4, Celeste com Fábio Rodrigues Bandeiros, logo após a Igre FM, VIP Lion, Ouro Mil, fazendo um agito pra toda a turma. Organização Pelado, Jandilson e Família, lembrando dia 18, Rádio Aristão Black, agito da galera no povoado, é, povoado em São Domingos, tá bom? Na redenção do nosso amigo Daniel, o aniversário do chegado Sinésio, né? E a galera não pode perder, é, tá bom? A galera tá convidada especial marcar presença, tá bom? A organização do grande Daniel e Sinésio, portanto, aniversário do grande Sinésio, vai ser show demais lá no povoado de São Domingos, aí próximo ao Belém, dia 18 de julho, vai ser show demais pra galera, todo mundo ele já convidado especial, aquele churrasco totalmente liberado pra toda a turma.

0: passando a coisa mais sucesso aqui na Somente FM, tocando pra você aqui na 106, sexta-feira, pra galera.
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0: Da Zomba FM, galera, curtindo a programação até as 15 horas. Rola no Melhor das Pedras pra galera, tá bom? E a turma curtindo aqui o sucesso, curtindo o Robert Show, tá bom? Show demais pra galera. Galera, você ligadinho com a gente, curtindo as pedras de qualidade, tá bom? Rapaziada, ligadinho com a gente, curtindo a programação, curtindo o programa, até as 15 horas, rolando o som jamaicano pra você. Amanhã tem festejo tradicional pra você curtir amanhã de São Antônio, do povoado Centro em São Bento, com a Mega Itamaraty, com a Super Mega Itamaraty. Lembrando você que durante o dia tem a Rádio Destaque Som, fazendo a festa pra toda a galera. Passa das 9 da manhã, tem um torneio de futebol, à tarde churrasco liberado e a Super Mega Itamaraty. É, e você já está convidado especial, presença de várias caravanas, organização aí, nosso amigo Zé Antônio e família. Rapaziada, domingo aniversário de Ana Tereza, residência de Murilo, tem a carretinha turbinada, a sequência Robas de Pedra, também Luizinho da Marmoreia São Luís, além também tem o Coça Turbo, com o dia de tomar as pedras, Haroldo Roots. E a galera tá convidada especial neste domingo, começando desse dia, a partir das 10 da manhã, e avisando a galera, temos aí o almoço totalmente liberado para toda a turma. Organização Ana Tereza, Murilo e família. 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
0: 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Toca mais uma da diva do reggae, Dona Melry, que está já saindo do Maranhão. A Dona Melry, sucesso para você curtir.

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1: Olha a turma daí, o som de Owen Gray. O senhorzinho saudoso Owen Gray. Pelo de Cassandra, pra você ligadinho com a gente, curtindo a Samba EDFM aqui no Robert Show até as 15 horas. Hoje, sexta-feira, especial pra galera. 14h31, você ligadinho curtindo a programação. Valeu, galera, pelo carinho da audiência. 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Olha, sempre ligadinho com a gente, agradecendo a você pela sua audiência, muito obrigado a você que está pelo aplicativo, você que está curtindo aí, está sintonizado com a gente, qualquer ponto da cidade, lá da zona rural, nas cidades vizinhas. Você que amanhã, sábado especial, tem o tradicional festejo de Santo Antônio. É, e seu clima vai curtir aí a Super Mega Itamaraty, a residência do saudoso Laureano, o povoado Centrinho, no Clube Boa Esperança. Olha, a partir das 9 da manhã, torneio de futebol e a Rádio Hora Destaque Som. Logo após haverá churrasco liberado e a Super Mega Itamaraty. É, e você, claro, vou fazer as várias caravanas. Organização Zé Antônio e Família, apoio depósito Vidas Mariana. É, amanhã, dia 4, sábado. Além de domingo, tem aniversário da nossa amiga Ana Tereza, no bairro do Grajaú, residência de Murilo. Contando aí, tem o Costa Turbo com o DJ Tomás Pedra, Haroldo Russo, mais a carretinha turbinada, sequência Obras de Pedra. Claro, você é nosso convidado, haverá almoço liberado para toda a turma. Começa a partir das 10 da manhã. Organização Ana Tereza e Murilo. Vem dia 10, a galera não pode perder dia 10. Aniversário da Nova Mix Lion, alô você, dia 11, né? Sábado, aniversário de 13 anos da Nova Mix Lion. Na Copa do Ingresso, você concorre, vai concorrer ao sorteio de vários brindes e ainda a sorteio de 10 Pix, no valor de R$100 pelo canhoto do ingresso.
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1: A Nova Mix Lion, animando a galera com Cleison Pedra, Robin das Pratas, Celeste com Fábio Rodrigues Bandaeros, Rádio Leston Black, e mais aí com Paulinho Jones, Andomar e Robert Pedra, organização Invaldo Câmara e Família, dia 11 de julho, vai ser um sabadão de peso lá no Clube Esquina Mix, povoado Conceição São Bento, aniversário de 13 anos da Nova Mix Lion. Dia 12, seu chito especial, dia 12, a festa rola pra você. A desça de Pedro de Marçal, povoado Guarapiranga 2. Animação da Rádio Leston Black, a organização Batista, Pedro de Marçal e Família. 19, dia 20, dia 18, a galera da convidada especial, dia 18 de julho, aniversário do nosso amigo Sinésio. Convidando toda a galera a participar, dia 18 de julho, aniversário do meu amigo Sinésio, lá no, na comunidade de São Domingos, no povoado Belém. Lá tem a Nova Leston Black. Também começa a mercedinho pra galera. Pela manhã tem cerimônia religiosa e café da manhã. Logo após, em seguida, tem um paredão Go Black e o grupo musical Vamos de Samba, cantando Bel do Pagode, Bel do Som pra galera. Churrasco liberado de 330 quilos de carne. Animação da Nova São Black. Tem uma excursão direto de São Luís. A organização Daniel, Sinésio e Mariano e família. É desse Daniel na comunidade de São Domingos, povoado Belém, 18 de julho. 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Uma carretinha Gol Black a partir das 9 da manhã, tá bom? Aí a partir das 4 da tarde, Celeste com Fábio Rodrigues Bandaeros, churrasco de um boi de 200 quilos. À noite, a Aire FM VIP Lion, Ouro Mil. E na Copa do Ingresso, sorteio de uma geladeira, tá bom? Organização Pelado e Jandilson, apoio e depósito de bebida São Pedro. Olá para os apoios culturais, daqui a pouquinho estamos de volta com mais sucessos aqui da sua rádio 106 São Bento FM. Nossa, daqui é rapidinho.

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9: 14:39.
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Toda meta, o som de Meitos, Toots and the Meitos, de Marise, 14h49. Agradecendo a você pela sua audiência, o programa chegando ao final. Ó, tem que tocar mais uma pra galera. Deixa eu recordar essa aqui, ó.

Aí pra você, gostou uma vez, ó, Titanic, 14h53, galera do oferecimento da Marmoraria São Luís, tudo de mármore e granitos de qualidade, representando 14, bairro de Roboto, próximo ali ao posto El Shaddai, agradece a preferência, meu amigo Luizinho, homem da Marmoraria São Luís, deixando a sua casa, seu ambiente, tudo mais bonito pra você, tá bom? 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Agradece Marta e Valdemir. 14h54, galera. Lembrando que amanhã tem festejo de Santo Antônio. Reforçando pra você que tem durante o dia até a Destaque Som a partir das 9 da manhã. Fazendo uma festa pra galera da Destaque Som. Bom, e a galera não pode perder, viu? Lembrando também que você vai curtir a tarde, tem churrasco e a Super Mega Itamaraty. A presença de várias caravanas, organizações em Antônio e Família. No povoado Centrinho São Bento, neste sábado. Legal, turma, tá aí curtindo a programação. Lembrando que domingo é aniversário de Ana Tereza. É aí você vai curtir. Cinco. Uma carretinha turbinada com Robert Pedra. Vou chamar detonando uma sequência pra galera. Força Tubo com o Didi Tomás Pedra, Haroldo Woods. Almoço pra toda a galera presente lá no bairro do Grajão, na casa do Chegado Murilo. A organização Ana Tereza e Murilo começa a partir das 10 da manhã, viu? Galera, finalzinho do programa. Valeu, um forte abraço, um ótimo final de semana. E aí com o vocal da Sheila, Banda Miragem, no Barte. Alô do Mangueirão. Valeu, tchau, tchau, galera. Na segunda com mais sucesso pra galera, segunda-feira. Bom final de semana a todos e até segunda!

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0: Rede Gastar, saudade do acordeão. Pra tocar no fundo do seu coração, viu?
1: Falando de amor.
0: Em nome de Arine Music.

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0: M10, bota Toran ladrão. Bora.
1: O nome da música é 5 da manhã. Alguém conhece aí?

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0: Deus. Quem gostou, dá um gritão aí. Bora, porra!
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Fortaleza! Alô, Brasil! Tome forró!

0: Vocês querem me matar, é? Vou tomar água que eu não tô aguentando. Tô me tremendo todinho aí. Ai, meu Deus! Olha.
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0: Você não vale nada não, tá?
1: Que swing é esse?
0: O sábio do Cariri estoura o Cássio Júnior, rapaz.
1: O Igor que produziu.
0: Atira, comadre, atira, vai, vai.

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14: 17 horas e 4 minutos.
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17:07. 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

Alô, amigos, boa tarde, gente, boa tarde, galera, boa tarde a todos. Estamos chegando com mais uma edição do nosso Feedback, o nosso programa de todas as tardes para você, aqui na 106.3 São Bento FM.

0: A partir de agora, até as 10 para as 7 da noite, a boa música rolando para você e você curtindo as melhores. O telefone está liberado, você já pode participar com a gente.
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0: É o telefone do sucesso, é o Disque Sucesso para você participar com a gente, para você pedir a música e a gente tocar para você, tá bom? Estou aguardando aqui a tua participação. Ligue para nós.
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0: E a rádio, para você ficar sintonizado, tá aqui, ó.
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0: É a Rádio Sucesso, a rádio que a cidade ouve, São Bento FM, aonde o sucesso rola para você e você curte só as boas. WhatsApp do nosso programa, 987-89617. 987-89617, o WhatsApp da programação para você participar, pedir a música, deixar o teu recadinho para a gente atender você, tá bom? A equipe do programa, eu mais eu comigo e eu também. Simão Ribeiro com você até as 10 para as 7 da noite.
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16: 17 horas e 24 minutos.

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4: Dezessete horas e 30 minutos.
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0: E vamos chamar!
1: É o sucesso, você recordou, né? Você viajou no passado com essa linda música aí do Fernando Mendes, né? Você viajou, recordou, matou a saudade. O nosso programa Feedback também faz isso. Viaja no passado, viaja no túnel do tempo. É.
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1: É o feedback pra você e a gente até às 10 para as 7 com a boa música O Sucesso.

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17: 17 horas e 42 minutos.
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3: 17 horas e 50 minutos.

Beleza, né? Esse aí não quer brincar, São João, rapaz. Tu sai de São João, rapaz. São João já se foi. E a gente prossegue com a programação, com o nosso feedback. Daqui a pouquinho tem a oração das seis. E fique ligado para você ouvir a palavra do Senhor através do padre Reginaldo Manzotti, né? Já foi um outro nome, Reginaldo Manzotti. É, que vai falar aí a oração das seis às 18 horas.

E a gente abraça você que está curtindo a gente, você que está ligado com a gente ali no aeroporto, o seu Gilmar, um amigão, ligado com a gente. Boa tarde e muito obrigado. A dona Célia também curtindo a programação. Boa tarde. Dona Tertuliana curtindo a programação também, ligado com a programação. Boa tarde e obrigado, tá? Obrigado mesmo aí pelo carinho, pela audiência. Continue. 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
1: Beleza, de volta. Esse pó de boi já já, você curte já já, tá bom? É, esse pó de boi, isso é pra nosso amigo Canhoto. Esse pó de boi, viu? Já já ele curte ela. É, boa tarde. E continue com a gente, porque daqui a pouquinho tem a oração das seis. E você já está convidado para ficar ligadinho aqui na 106.3, a Rádio Sucesso, a rádio que a cidade ouve. É a São Bento FM e o feedback. Mas antes da oração das seis, a gente abraça os amigos que estão ligados com a gente. Aqui no centro da cidade nós temos ele, Júnior Shoptime. É, ligadinho sempre, sempre sintonizado, sempre curtindo aí a programação Ação Beta FM. É o Júnior, o Machão também ligado com a gente aí na Newton Belo. Boa tarde e obrigado, tá bom? Veveco do Lava Jato do Grau, o Veveco também sempre ligado com a gente, sempre curtindo aí Ação Beta FM. Boa tarde, Veveco. Obrigado aí pelo carinho, muito obrigado mesmo, tá bom? Continue ligado com a gente. Continue curtindo a programação. O Garrido Despachante também tá ligado. Tá curtindo aí só de boa. O grande Garrido. Bom trabalho, Garrido. Johnny Cabeleireiro. Tá ligado com a gente também, o Johnny. Ali no Salão do Johnny, na rua Professor Tito Soares, centro da cidade. Boa tarde. E todos que estão aí no Salão do Johnny, recebendo também o nosso boa tarde. 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Vamos pra música. Já já vem a oração das seis, seguido aí dos apoios culturais. A gente volta na sequência e você vai curtir aí Se Pode Boa. E é pra você, Canhoto.

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2: 18 horas em ponto.
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Boa tarde, queridos filhos e filhas. Que a paz do Senhor esteja com você. Hoje é primeira sexta-feira do mês, então diga comigo: Sagrado Coração de Jesus, fazei o meu coração semelhante ao vosso. Sagrado Coração de Jesus, eu te consagro este mês, minha família, meu lar, minha casa. Na minha casa, sois o Rei e Senhor. Em nome do Pai, do Filho e do Espírito Santo. Amém. Amado Jesus, que no momento do Calvário nos deste Maria por mãe, quando a João proclamou: eis aí tua mãe. Obrigado, Jesus, por ter nos dado mãe tão terna e poderosa, intercessora. Jesus, por intercessão de Nossa Senhora nesta tarde, nós queremos colocar e pedir que a tua mão se estenda sobre os doentes. Principalmente, Senhor, nas minhas enfermidades e nas enfermidades daqueles cujos nomes apresento agora. Diga os nomes. Jesus, que passaste pelo mundo fazendo bem, tocai nas feridas, amenizai a dor, tirai a ansiedade, esteja ao lado dos que sofrem, santificai-os, Senhor. Que os remédios que foram prescritos cumpram a sua função. Abençoai os que cuidam dos doentes e protegei-os com tua mão poderosa. Nossa Senhora, Mãe de Jesus e Nossa Mãe, como fruto desta Ave Maria, olhai pelos doentes que mais precisam nesta tarde. Ave Maria, cheia de graça, o Senhor é convosco. Bendita sois vós entre as mulheres, e bendito é o fruto do vosso ventre, Jesus. Santa Maria, Mãe de Deus, rogai por nós, pecadores, agora e na hora de nossa morte. Amém. Nossa Senhora, intercedei a teu Filho por todos os doentes. Nossa Senhora, rogai pelos que sofrem. Amém.

continuemos a rezar. Por tudo, Senhor, eu te agradeço. Não apenas pelo que foi bom, mas também pelo que me desafiou. Obrigado pelos gestos de carinho, pelas pequenas vitórias. E obrigado também pelos momentos de cansaço, de dúvida ou de dor. Porque principalmente neles, tu me sustentaste, ainda que eu não percebesse claramente. Jesus, pelas tuas santas chagas, rendo graças pela tua fidelidade que não falha. Se hoje me faltou ânimo, serenidade ou paciência, acolhe meu pedido de perdão. Se hoje tive medos ou tropeços, cobre-me com as tuas santas chagas. Tudo o que vivi, as alegrias e as cruzes, as palavras ditas e silenciadas, eu coloco em tuas chagas benditas e te agradeço, especialmente por esta intenção que agora apresento. Coloque aqui o seu agradecimento. Senhor, entrego-te meu descanso. Dá-me uma noite de paz. Renova minhas forças e prepara meu coração para recomeçar amanhã confiando no teu amor. Jesus das Santas Chagas, eu confio em vós. Amém. 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

0: 18 horas e 14 minutos.
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E a gente volta, né? Depois da oração das seis, dos apoios culturais, a gente volta para dar prosseguimento com o nosso programa, o nosso feedback. Boa noite, galera. Boa noite, gente. Boa noite a todos. Todos que já estão ligados com a gente. Ainda estão curtindo a programação. Boa noite. É a programação do seu rádio de segunda a sexta, das 5 até as 10 para as 7 da noite. É o feedback.

Beleza? E a partir das 19 horas tem a Voz do Brasil para você. Para você ficar bem informado com as notícias do Brasil e do mundo. A partir das 7 da noite, fique ligado. Você quer ficar bem informado? Então não desligue a Somente FM, não desligue o seu rádio, tá bom? Fique ligado e você vai ficar informado do que está acontecendo aqui no Brasil, no mundo, né? Através aí da programa de notícia A Voz do Brasil. 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Já que a gente está na Rua Cristóvão Martins, a gente abraça os nossos amigos aí, o Natinho e família. O Joedi, Dona Marinildes, o Ribinha. É, o Ribinha e família. O Domingos, o Pedro, Tereza, a Kécia, Júlio Black e o Flávio Carão. O Flávio Carão fica ligado com o sonzaço, né? Curtindo nas alturas o som da Somente FM. Boa noite. Socorro ali na Travessa Santa Quitéria, também curtindo a programação. Boa noite. Obrigado, tá, Socorro? Obrigado pelo carinho. Obrigado pela audiência. Continue sempre curtindo a melhor frequência do sucesso. Os amigos do bairro Outra Banda estão ligados com a gente. É, o Carlos Alberto, o Zé Piloto, o Ivaldo, meu amigo, meu irmão Ivaldo, ouvinte de carteirinha da programação, boa noite. O Zé Domingos, né, tá ligado com a gente. O Pedro Coruja tá lá só de bizuca espiando aí pro caminho. E o Luizinho, tá ligado com a gente, boa noite. Obrigado, tá, pelo carinho da audiência. Continue com a gente, continue ligado na São Bento FM, a rádio que a cidade ouve. Dona Ivone, Dona Fátima, Dona Vera, Dona Maria José, Dona Branca, Dona Jacineiva e a Dona Maria da Paz, né? A Dona da Paz está ligado com a gente, todos no bairro Outra Banda. Boa noite. Denise, Sueli. Mas Sueli é a sereia do bairro, é? Eita, Sueli. Boa noite, boa noite. Obrigado, obrigado pelo carinho da audiência de todos vocês aí do bairro Outra Banda. JJ no Cantinho da Amizade também está ligado com a gente, está curtindo a programação. Boa noite, JJ. 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Eu ainda tenho você em minha mente. E vamos de música. O sucesso chegando para você.

é o feedback, né? O feedback até as 10 para as 7 da noite. Tá bom? E você pode pedir a música, pode pedir o sucesso. A gente abraça a Dona Maria Murim, a Dona Saluca, a Miguelina, o nosso amigo Pissarra aí na Travessa Riachuelo, aqui no centro da cidade. Boa noite. Dona Maria Luísa também no bairro do Tupi, boa noite. Branco também no bairro Tupi, boa noite. Dico de Chibé também ligado com a gente, curtindo a programação, boa noite. É o nosso amigo conterrâneo lá no bairro do São Cristóvão, tá ligado com a gente, tá ligado com a programação, boa noite. Mr. Dino, rapaz, o Mr. Dino também curte a nossa programação, ligadinho ali no São Cristóvão. Boa noite, Mister, boa noite. Obrigado aí pelo carinho da tua audiência, pelo carinho que você tem com a gente. Boa noite. E a gente vai na música, no sucesso. Já já tem apoio cultural pra você.

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Beleza, nós já estamos quase no finalzinho do programa, né? Quase no finalzinho da programação. A gente já vai desejar para você um bom final de semana, né? Essa é a nossa última de hoje. A gente já quer desejar para você um bom final de semana. Mas ainda que tá curtindo a gente é o nosso amigo Cláudio No, o amigo tá ligado com a gente. Cláudio No e a Loura, tá curtindo a programação aí na rua José Araújo, centro da cidade. Boa noite, Cláudio No. Boa noite, Loura. Aí com essa a gente vai encerrar a programação de hoje, né? Agradecendo você pelo carinho, pela audiência e o nosso muito obrigado, tá? Muito obrigado mesmo a todos vocês aí pelo carinho de todos os dias, tá bom? Obrigado a todos. Tenham todos uma boa noite, um bom final de semana. Fiquem todos com Deus. E feedback volta na segunda-feira, às 5 da tarde. Tchau, tchau. Vem aí a voz do Brasil para você ficar bem informado. Tchau, tchau. Fui. Até segunda, se Deus quiser.

0: 18:49.
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3: Ok, galera, mais uma. Essa vai pro nosso empresário que está marcando presença, tomando aquela cervejinha bem gelada. Meu amigo Deus e Mar,

0: 18:53.
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0: 18:56. 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
1: Tem música nova do Safadão também. Chama aí, menino, chama.

0: noite aí.
1: Em Brasília, 19 horas. Está no ar a Voz do Brasil. As notícias do governo federal que movimentaram o país no dia de hoje.
2: Olá, boa noite.
1: Boa noite para você que nos acompanha em todo o país.
2: Sexta-feira, 3 de julho de 2026.
1: Vamos ao destaque do dia: educação, saúde e habitação.
2: Novos hospitais, inovação e atendimento especializado terão investimentos de mais de 465 milhões de reais.
1: Inaugurados 10 campi de institutos federais pelo Brasil.
2: Minha Casa Minha Vida entrega mais de 1.600 moradias em 6 estados.
1: Presidente Lula defende investimentos em infraestrutura social e acesso a serviços públicos essenciais.
3: É o dinheiro, que gera mais emprego, que gera mais renda, que gera mais desenvolvimento e que gera conquista para todo mundo. Esse é o dinheiro, pô.
2: E ainda, fortalecimento do empreendedorismo.
1: Mais oportunidades para contratação de serviços pelo governo federal.
2: Desenrola MEI. Microempreendedores individuais que estão na dívida ativa poderão limpar o nome da empresa. Gabriela Noronha.
4: A iniciativa vai atender mais de 3 milhões de MEIs que possuem pendências na dívida ativa da União.
1: Você vai ouvir também incentivo à produção aliada à preservação ambiental.
2: O Fundo Amazônia vai investir até 230 milhões de reais para fortalecer negócios na Amazônia Legal. André de Barros Lima.
5: O apoio inclui assistência técnica, formação, capacitação, assessoria para gestão e regularização documental.
1: Hoje na apresentação da Voz do Brasil, eu, Mariana Jungmann e Luciano Seixas.
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1: Ambulâncias, unidades odontológicas, inauguração de institutos federais e mais de 1.600 moradias.
2: O governo do Brasil realizou várias entregas nesta sexta-feira na saúde, educação e habitação, com investimentos de mais de 1 bilhão de reais pelo Programa de Aceleração do Crescimento.
1: A entrega foi feita ao mesmo tempo em 12 cidades diferentes.
6: Todas as entregas foram simultaneamente em cidades dos estados de São Paulo, Rio de Janeiro, Pernambuco, Amazonas, Piauí, Alagoas e Sergipe, com participação de ministros e autoridades locais por videoconferência. Na educação, foram inaugurados 10 novos campi de institutos federais, com investimento de 206 milhões e 600 mil reais, sendo 196 milhões de reais do novo PAC. As unidades ampliam a oferta de ensino técnico e profissionalizante, parte do plano de expansão da rede federal, que prevê a construção de 111 novos institutos em todo o país, com potencial para criar 155 mil novas vagas. O ministro da Educação, Leonardo Barchini, destacou que o governo investe em educação de qualidade e oportunidades para os estudantes.
7: Você entra aqui no ensino médio, você pode fazer graduação, você pode fazer licenciatura, você pode fazer curso subsequente, você pode fazer mestrado, doutorado, enfim. Isso aqui abre as portas para todas as oportunidades que os nossos jovens precisam.
6: Na saúde, o governo do Brasil anunciou investimentos de 464 milhões e 800 mil reais para fortalecer o Sistema Único de Saúde. O pacote inclui a entrega de ambulâncias, unidades odontológicas móveis, micro-ônibus para transporte de pacientes, equipamentos para hospitais e unidades básicas de saúde, além da ampliação do programa Agora Tem Especialistas. Também foram inauguradas novas estruturas hospitalares e anunciadas ações para ampliar o atendimento especializado e incentivar a inovação tecnológica no SUS. Explica o ministro da Saúde, Alexandre Padilha.
8: É o Brasil ter cada vez mais capacidade de produzir aqui no Brasil os medicamentos, as tecnologias, o conhecimento necessário para cuidar da saúde do nosso povo, para a gente ficar soberano.
6: Na habitação, 1.619 novas moradias do programa Minha Casa Minha Vida foram entregues simultaneamente em 6 estados, beneficiando cerca de 6.500 pessoas. O investimento é de aproximadamente 263 milhões de reais. O ministro das Cidades, Vladimir Lima, disse que somadas as entregas realizadas nessa semana, já são 1.753 novas moradias destinadas a famílias de baixa renda em diferentes regiões do país.
9: Hoje nós temos 2 milhões e 500 mil moradias contratadas no âmbito do programa Minha Casa Minha Vida. E vamos chegar até 3 milhões no final deste governo.
6: O presidente Lula defendeu investimentos em infraestrutura social e o acesso da população a serviços públicos essenciais.
3: Dinheiro bom é dinheiro investido em obra, em educação, saúde, em ferrovia, em rodovia. É o dinheiro que gera mais dinheiro, que gera mais emprego, que gera mais renda, que gera mais desenvolvimento e que gera conquista para todo mundo. Esse é o dinheiro bom.
6: Somadas, as ações dessa sexta-feira representam mais de 930 milhões de reais em investimentos nas áreas de educação, saúde e habitação. Reportagem Pablo Mundim.
2: E o presidente Lula sancionou lei que cria a Universidade Federal do Esporte, vinculada ao Ministério da Educação.
0: A universidade vai, em um único local, desenvolver atividades de ensino, pesquisa, extensão e inovação, voltadas ao desenvolvimento da ciência do esporte.
2: Entre as finalidades estão capacitar profissionais para atuar em organizações esportivas e no treinamento de atletas e incentivar a produção de conhecimento científico e tecnológico na área.
0: Com sede em Brasília, a universidade poderá instalar campi em outros estados.
2: Mais fôlego para quem empreende no Brasil.
0: Essa semana, o governo federal anunciou medidas para quem trabalha como MEI.
2: Hoje foram anunciadas mais duas novidades: o Desenrola MEI, voltado para quem precisa regularizar dívidas fiscais,
0: e a expansão do Contrata Mais Brasil, plataforma que conecta os empreendedores que querem prestar serviços a órgãos públicos.
10: O Desenrola MEI vai permitir que microempreendedores individuais de todo o Brasil renegociem dívidas tributárias. A iniciativa vai atender mais de 3 milhões de MEIs que possuem pendências na dívida ativa da União. Serão atendidos empreendedores com débitos de até 20 mil reais. Entre as facilidades inéditas está o parcelamento dos débitos em até 145 meses ou mais de 12 anos. Os descontos sobre juros, multas e encargos legais podem chegar a 70%.

0: cadastra na plataforma e pode prestar serviços para os governos federais, estaduais e municipais, como pintura, manutenção, entre outros. O programa agora terá 141 atividades econômicas contempladas. Antes eram 107. Foram incluídos serviços como alimentação, fotografia, produção cultural, estética e organização de eventos. Além disso, mais instituições estão aderindo à plataforma. Quase 90 novos órgãos aderiram ao sistema, incluindo o Banco do Nordeste e a Fiocruz. O ministro do Empreendedorismo, Paulo Pereira, fala quantos empreendedores podem ser alcançados com as mudanças.
1: Bancos públicos, empresas estatais, serviços federais passam a incluir os seus serviços no Contrata Mais Brasil, ao mesmo tempo que mecanismos de busca ativa desses MEIs farão um esforço para incluir algo como um potencial de 5,5 milhões de MEIs, algo como que pode chegar a 6 milhões de MEIs na plataforma pública. Então, uma plataforma de compras públicas voltada para os MEIs.
0: Os anúncios fazem parte de uma série de medidas anunciadas para os microempreendedores. Na segunda-feira, o presidente Lula já havia enviado ao Congresso Nacional a proposta de reajuste do teto de faturamento do MEI, de 81 mil para 140 mil por ano. Atualmente, o Brasil possui mais de 16 milhões de microempreendedores individuais. Reportagem Gabriela Noronha.
2: Quem tem interesse em participar do Desenrola MEI poderá acessar o sistema a partir do dia 6 de julho no site www.regularize.pgfm.gov.br.
3: O programa Gás do Povo agora chega a 100% dos inscritos no Cadastro Único de Programas Sociais do Governo do Brasil.
2: São mais de 15 milhões de recargas do botijão de gás de 13 quilos que estarão disponíveis aos beneficiários a partir do próximo dia 10 de julho.
4: Para a dona de casa Maria José de Carvalho, o botijão de gás na cozinha é motivo de alívio. Moradora do Sol Nascente no Distrito Federal, ela recebe o botijão gratuitamente por meio do Programa Federal Gás do Povo. Segundo Maria, foi graças ao programa que ela deixou para trás o fogão a lenha.
5: Quando eu morava no barraco de madeira, eu cozinhava na lenha, porque aqui é uma quadra que ninguém presta nada para ninguém, né? Agora melhorou um pouco.
4: Lançado em setembro de 2025 para substituir o antigo Vale Gás, o programa Gás do Povo é administrado pelos Ministérios de Minas e Energia e do Desenvolvimento e Assistência Social, Família e Combate à Fome. Segundo o governo federal, já são quase 15 milhões de recargas gratuitas realizadas em todo o Brasil desde o início do programa, como explica o ministro de Minas e Energia, Alexandre Silveira.
6: 100% de cobertura. Já são 15 milhões de recargas. Hoje o país todo está coberto. Onde não tem revenda, as distribuidoras estão chegando com a entrega em veículos móveis e todo o público-alvo, que é o público do Cade Único, já recebe o botijão de gás, essa grande medida de proteção social.
4: Em julho, os beneficiários do programa poderão retirar a recarga gratuita do botijão de gás de 13 quilos a partir do dia 10. O benefício ficará disponível até 9 de agosto. A retirada do botijão pode ser feita diretamente nas 26 mil revendas credenciadas, espalhadas por mais de 4.800 municípios brasileiros. Com locução de Nazi Brum, reportagem de Gabriela Noronha.
3: O Nacional Antifacção foi inaugurado nesta sexta-feira, no Rio de Janeiro.
2: A nova estrutura, lançada pelo Ministério da Justiça e Segurança Pública, integra o programa Brasil contra o Crime Organizado.
3: O objetivo é apoiar as ações integradas desenvolvidas pelas forças de segurança pública.
2: Além do Rio de Janeiro, o escritório já está presente em São Paulo e estará posteriormente em Foz do Iguaçu, no Paraná.
3: Segundo o ministro da Justiça e Segurança Pública, Wellington César Lima, a medida quer aproximar a União dos principais centros de atuação do crime organizado no país.
7: Visa exatamente que nós venhamos a nos aproximarmos mais das realidades específicas de determinados estados da federação, como no caso do Rio de Janeiro e São Paulo. Também teremos um ponto em Foz do Iguaçu. Fundamental que para a fluidez dessas informações locais, estabelecimento de estratégias customizadas específicas para cada realidade local, o Ministério da Justiça se faça presente.
2: Em 2016, foi sancionada uma nova lei contra o tráfico de pessoas, que virou um marco para o Brasil.
3: Ela aumentou a possibilidade de investigação, a criminalização e as penas, além de garantir maior assistência às vítimas.
2: Para celebrar os 10 anos da lei, novas parcerias foram firmadas para combater esse tipo de crime.
3: Disfarçado de oportunidade.

0: de trabalho no exterior. O tráfico de pessoas segue fazendo vítimas no Brasil. Uma nova rota identificada pelo Ministério da Justiça e Segurança Pública tem um destino líder, Camboja, na Ásia. 44 brasileiros foram aliciados no ano passado para atuarem em centros de crimes digitais naquele país, como explica o diretor do Departamento de Migrações da Secretaria Nacional de Justiça do Ministério da Justiça e Segurança Pública, Vitor Sem.
1: Brasileiros estão sendo vítimas de esquemas, os chamados scam centers, que são brasileiros sendo transportados, exportados por meio de aliciamento para o Camboja e para os outros países para dar golpes digitais em brasileiros aqui no Brasil.
0: No ano em que a Lei Brasileira de Enfrentamento ao Tráfico de Pessoas completa 10 anos, o Ministério da Justiça lançou duas parcerias para ampliar as ações de prevenção desse crime no país. A primeira é no campo dos esportes, com a criação de uma cartilha que orienta atletas, familiares, treinadores, dirigentes e demais profissionais sobre os riscos do aliciamento por falsas promessas de contratos e oportunidades esportivas. Para o coordenador-geral de inteligência esportiva do Ministério do Esporte, Diogo Silva, grandes eventos esportivos podem ajudar a dar visibilidade ao tema.
2: Colocando isso dentro do contexto atual que nós estamos vivendo, onde a Copa do Mundo Futebol Feminino vai ter a oportunidade de apresentar essa proposta para as pessoas e alertar as pessoas.
0: Outra iniciativa é a campanha da Agência Nacional de Aviação Civil para conscientização sobre tráfico de pessoas e trabalho escravo. De acordo com Diana Helena Ferreira, da Agência Nacional de Aviação Civil, profissionais que atuam em aeroportos são capacitados para reconhecer situações de risco e denunciar.
3: Por meio dos treinamentos, eles conseguem identificar sinais, né, que algumas, né, possíveis vítimas podem manifestar, como de nervosismo, às vezes não saber responder determinadas perguntas dos agentes, né, eles sabem um canal, por exemplo, para acionar a Polícia Federal ou outro órgão policial que esteja no aeroporto.
0: Os homens já foram maioria nos casos de tráfico para trabalho em condição análoga de escravo, mas dados recentes do Ministério da Justiça e Segurança Pública mostram que as mulheres passaram a ser as principais vítimas, principalmente quando se refere à exploração sexual. Quanto à faixa etária, a maioria das pessoas identificadas está em idade economicamente ativa, entre 18 e 59 anos. Reportagem Graziele Bezerra.
4: E mais um aliado no combate ao feminicídio.
5: Está em construção uma linha do tempo que mostra o caminho percorrido pelas vítimas de violência desde o primeiro boletim de ocorrência.
4: Com esse histórico, será possível criar mecanismos de alerta para a atuação preventiva das autoridades antes que o crime aconteça.
6: Os casos de feminicídio no Brasil recuaram 11,45% nos primeiros meses após o lançamento do Pacto contra o Feminicídio em fevereiro deste ano. Isso representa 30 vítimas a menos em relação ao mesmo período do ano anterior. Ainda assim, entre abril e maio, 232 mulheres foram assassinadas em razão do gênero. E para fortalecer a luta contra o feminicídio, uma nova estratégia está sendo desenvolvida. Trata-se de uma linha do tempo que cruza dados dos boletins de ocorrência de violência doméstica registrados pelas vítimas. A ideia é agir preventivamente, como explica a idealizadora do sistema, Luana Teixeira, servidora da Secretaria Nacional de Segurança Pública.
7: O feminicídio, ele é o final de toda uma escalada da violência. A partir do momento que essa mulher entrar num ciclo de violência, no primeiro boletim de ocorrência, nós vamos emitir um alerta para todas as autoridades envolvidas, né? Para que ela não chegue no ápice do feminicídio. Como a gente observou, 15% morrem até 12 meses e 18% morrem até 24 meses. Nossa expectativa principal é essa, é salvar vidas em vez de contar as mortes.
6: A ferramenta faz parte do Centro Integrado Mulher Segura, uma estrutura dentro do Ministério da Justiça e Segurança Pública que usa inteligência e integração de dados para proteger mulheres em todo o Brasil. Para a construção da linha do tempo, foram reunidos dados das secretarias de segurança estaduais e do Banco Nacional de Boletins de Ocorrência. Com as informações, também é possível construir um histórico de atuação dos agressores, de acordo com Luana Teixeira.
7: Às vezes ele comete uma violência aqui no estado, mas ele vai para outro estado e lá não consta que ele cometeu essa violência, porque os sistemas não se conversam. E com Mulher Segura, você vai conseguir olhar tudo isso. Eu consigo ver que esse cara já fez, já praticou violência em vários outros estados.
6: Embora a plataforma ainda esteja em fase de estruturação, já conta com perfis específicos para delegacias e órgãos do judiciário, possibilitando notificações automáticas e a visualização do histórico da vítima e do agressor em diferentes estados. O próximo passo é integrar esses dados ao Sistema Único de Saúde para detectar casos de violência subnotificados. Reportagem Luciana Colares de Holanda.
5: O governo do Brasil finalizou a cessão da área da favela do Moinho para o governo de São Paulo.
4: O terreno na capital paulista era da União e abrigou cerca de 850 famílias.
5: Hoje, no ato de assinatura, a ministra da Gestão e da Inovação, Esther Dweck, destacou o atendimento habitacional às famílias como parte da negociação.
8: Eu acho que esse momento agora ele vai encerrar um capítulo e começar um novo, né? Justamente naquela área que era a favela do Moinho, que agora vai se tornar o Parque do Moinho. Para que a gente pudesse transformar aquela área num parque, a gente precisava garantir a moradia digna para as pessoas que estavam ali naquela região. O governo federal, por meio do Minha Casa Minha Vida, entraria com 180 mil e o governo do estado com 70 mil para permitir que as pessoas pudessem comprar uma casa de até 250 mil. Então, a grande maioria pôde ficar no centro da cidade, porque essa é uma área extremamente central e essa era uma dos pleitos das famílias, que elas não fossem deslocadas do centro da cidade.
4: Até agora, 84% das famílias já estão com novos imóveis contratados.
5: O governo paulista terá 48 meses para concluir as obras de construção do novo parque.
4: Apoio às comunidades da Amazônia que atuam com produtos da biodiversidade.
5: Serão financiadas ações para fortalecer os negócios com foco na conservação ambiental.
9: O Fundo Amazônia vai investir até 230 milhões de reais para fortalecer negócios comunitários da sociobioeconomia em todos os estados da Amazônia Legal. O investimento vai ocorrer por meio do edital Prospera Amazônia, lançado pelo Ministério do Meio Ambiente e Mudança do Clima e que é fruto de um acordo de cooperação com o BNDES, o Banco Nacional de Desenvolvimento Econômico e Social. O edital vai selecionar organizações para oferecer serviços a empreendimentos comunitários que trabalham com produtos e serviços da sociobiodiversidade e que sejam formados principalmente por povos indígenas, quilombolas, extrativistas, ribeirinhos, agricultores familiares e demais povos e comunidades tradicionais. O apoio inclui assistência técnica, formação, capacitação, assessoria para gestão e regularização documental. Também contempla serviços de adequação sanitária e ambiental, certificação, agregação de valor, acesso a crédito e a mercados. Ao todo, o edital poderá apoiar ações em até 106 municípios da Amazônia Legal. A chefe do Departamento de Gestão do Fundo Amazônia do BNDES, Fernanda Garavini, destaca a importância dessa parceria entre o banco e o Ministério do Meio Ambiente e Mudança do Clima.
10: Com essa parceria, o Ministério de Meio Ambiente e Mudança do Clima e o BNDES, usando os recursos do Fundo Amazônia, pretendem transformar a produção sustentável dos territórios amazônicos em negócios mais estruturados, capazes de gerar renda, ganhar escala e acessar novos mercados, sem abrir mão da conservação da floresta e dos modos de vida dessas populações, que protegem a floresta.
9: Gerido pelo BNDES, sob coordenação do Ministério do Meio Ambiente e Mudança do Clima, o Fundo Amazônia já apoia mais de 150 projetos, estando presente em 73% dos municípios dos 9 estados da Amazônia Legal. Reportagem André de Barros Lima.
4: Exame Nacional do Ensino Médio 2026 já contabiliza mais de 5 milhões de inscritos.
5: É o maior número já registrado pelo exame desde 2022.
4: Entre as principais novidades dessa edição está a inscrição automática dos estudantes concluintes do ensino médio da rede pública.
5: Outra mudança foi o aumento no número de municípios onde as provas serão realizadas.
4: Nesse ano, o exame será aplicado nos dias 8 e 15 de novembro em todos os estados e no Distrito Federal.
5: É a principal porta de entrada para a educação superior no Brasil.
4: É utilizado para ingressar em universidades públicas por meio do Sistema de Seleção Unificada, o SISU, ou em instituições privadas pelo ProUni, o Programa Universidade para Todos.
5: Também é utilizado por estudantes que buscam financiamento em instituições de ensino pelo FIES.
4: E fique de olho, as inscrições para quem quer participar do FIES abrem no dia 14 de julho.
11: O Ministério da Educação publicou o edital do processo seletivo do FIES, Fundo de Financiamento Estudantil, para o segundo semestre de 2026. As inscrições são gratuitas e estarão abertas de 14 a 17 de julho, exclusivamente pela internet no endereço acessounico.mec.gov.br/FIES. Neste ano, o MEC oferece mais de 112 mil vagas para o FIES, considerando os processos seletivos do primeiro e do segundo semestre. Para se inscrever, é necessário ter participado do Exame Nacional do Ensino Médio, o Enem, a partir da edição de 2010. No exame, o candidato deve ter obtido média aritmética de no mínimo 450 pontos nas cinco provas, sem ter zerado a redação. Além disso, não deve ter participado na condição de treineiro. Outra exigência é possuir renda bruta familiar mensal por pessoa de até 3 salários mínimos. O resultado da pré-seleção na chamada única vai ser divulgado no dia 30 de julho. Reportagem, Júlio César de Oliveira.
5: A Advocacia Geral da União notificou hoje a Google, controladora do YouTube, para que retire do ar perfis que promovem e facilitam a criação de plataformas de apostas não autorizadas a operar no país.
4: Os perfis em questão divulgavam conteúdos com tutoriais de como criar uma plataforma de cassino, por exemplo, ou de estímulo ao jogo do bicho, que é proibido pela legislação brasileira.
5: Apostas de cota fixa, como as chamadas bets, só podem ser exploradas mediante prévia autorização do Ministério da Fazenda.
4: E essas foram as notícias do Governo do Brasil.
5: Uma realização da Secretaria de Comunicação Social da Presidência da República.
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5: Fique agora com as notícias do Poder Judiciário e do Congresso Nacional. Boa noite, bom fim de semana.
4: A gente volta na segunda-feira. Boa noite.
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14: Presidente do STF defende a atuação conjunta das cortes latino-americanas para proteger a democracia.
15: STJ julga primeiro repetitivo em sessão totalmente virtual e define requisitos para justiça gratuita a pessoas jurídicas.
14: TST recebe relatório sobre estudo inédito sobre a exclusão de pessoas LGBTQIAPI. E mais no mercado de trabalho.
15: Boa noite, eu sou Marcela Luiz.
14: E eu sou Walter Lima.
15: O presidente do Supremo Tribunal Federal e do Conselho Nacional de Justiça, ministro Edson Fachin, defendeu uma atuação articulada entre as cortes constitucionais da América Latina para fortalecer a proteção da democracia, da independência judicial e dos direitos fundamentais.
14: A declaração foi feita durante o 31º encontro de tribunais, cortes e salas constitucionais da América Latina e do Caribe, realizado em Montevidéu, no Uruguai. Fernanda Porto.
16: Do evento, Fachin disse ainda que o reconhecimento da democracia como um direito humano autônomo, como está sendo debatido pela Corte Interamericana de Direitos Humanos, poderá fortalecer juridicamente a independência do Poder Judiciário, a autonomia dos tribunais constitucionais, a integridade dos processos eleitorais, os mecanismos de freios e contrapesos, além da proteção das liberdades fundamentais.
15: O Conselho Nacional de Justiça encerrou o primeiro semestre de 2026 com 326 processos julgados pelo plenário e mais de 6 mil processos analisados e arquivados.
17: No período, o órgão também aprovou normas e definiu políticas para o judiciário em todo o país. Marcelo Della Libera.
18: O balanço divulgado pelo CNJ mostra que nos seis primeiros meses do ano, o plenário realizou 24 sessões, entre presenciais e virtuais. O colegiado também aprovou 15 resoluções de cumprimento obrigatório pelos tribunais e 3 recomendações sobre boas práticas em áreas como gestão processual, inovação tecnológica, direitos humanos, acesso à justiça e melhoria da prestação jurisdicional. Na área disciplinar, o plenário do Conselho julgou 10 procedimentos administrativos disciplinares e aplicou sanções em 8 deles. Também determinou o afastamento cautelar de 9 magistrados durante a tramitação dos processos e analisou 9 revisões disciplinares com aplicação de pena de disponibilidade em 2 casos.
15: Pela primeira vez, o STJ julgou um recurso repetitivo em sessão totalmente virtual.
17: Na ocasião, foram estabelecidos critérios para a concessão da gratuidade de justiça a pessoas jurídicas. Fátima Uchoa.
19: A tese fixada pela Corte Especial do STJ sob o rito dos repetitivos deve ser seguida por todos os juízes e tribunais do país ao analisarem a mesma questão de direito. O colegiado definiu que a pessoa jurídica deve apresentar informações que permitam avaliar a real situação econômico-financeira, não sendo suficiente demonstrar inatividade ou redução do faturamento. Segundo o ministro relator Luiz Felipe Salomão, a concessão da gratuidade de justiça segue regras diferentes para pessoas físicas, que têm presunção relativa de veracidade na declaração de insuficiência de recursos, enquanto a pessoa jurídica deve comprovar não ter condições de arcar com as despesas processuais.
15: Um estudo inédito foi feito sobre a exclusão de pessoas LGBTQIAPN+, no mercado de trabalho.
17: O relatório foi entregue ao TST. Mila Amaral.
20: O levantamento foi realizado pelo Banco Mundial em parceria com o Ministério dos Direitos Humanos e da Cidadania e outras organizações. De acordo com o documento, a exclusão de pessoas LGBTQIAPN+, no mercado de trabalho, tira da economia brasileira mais de 94 bilhões por ano. Isso acontece porque essa população é mais atingida pelo desemprego e pela informalidade e recebe salários menores. Os dados mostram que o desemprego entre pessoas LGBTQIAPN+, é de 15,2% e mesmo empregados, eles ganham em média 10% a menos.
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15: Uma boa noite.
17: Bom fim de semana e até segunda-feira.
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22: Eu sou Paula Groba.
23: E eu sou Ricardo Nakaoka.
22: E estes são os destaques de hoje do Jornal do Senado, que começa agora.
23: Perfis falsos na internet podem virar crime.
22: Comissões debatem impactos do vício em apostas. Casos de ludopatia crescem 140% no SUS.
23: Aprovado reajuste anual para acesso ao microcrédito.
22: Boa noite.
23: Boa noite.
22: Criar um perfil falso para enganar outras pessoas pode passar a ser crime específico no Brasil.
23: A Comissão de Segurança Pública aprovou o projeto que inclui no Código Penal o crime de falsa identidade digital para punir a prática conhecida como catfishing, usada em golpes, assédio e outros tipos de fraude. Repórter Bruno Lourenço.
24: O projeto de lei cria no Código Penal o crime de estelionato ou fraude por meio de falsa identidade digital. O senador Hamilton Mourão do Republicanos do Rio Grande do Sul, destacou que a criação de perfis falsos deixou de ser uma mera travessura online para se transformar em uma ferramenta de crimes graves, como a extorsão financeira e a chantagem íntima, gerando prejuízos severos à saúde mental e ao bolso das vítimas.
0: Catfishing é a prática de criar uma identidade falsa online com o objetivo de enganar, explorar, assediar ou fraudar outras pessoas, geralmente em redes sociais ou aplicativos de namoro. Os motivos para o catfishing variam desde a busca por atenção ou bullying até crimes graves como golpes financeiros, românticos ou de investimento em criptomoedas, que resultam em perdas financeiras substanciais para as vítimas. Extorsão e chantagem por meio de imagens íntimas ou informações pessoais compartilhadas pelas vítimas, chamada sextorção, e roubo de identidade.
24: A proposta estabelece que a punição seja agravada se a fraude for cometida com o uso de ferramentas automatizadas, perfis robôs ou se visar a exploração financeira de pessoas vulneráveis como idosos.
22: E processos de violência doméstica poderão ter análise mais rápida na justiça.
23: Avançou o projeto que garante prioridade aos juizados especializados na tramitação das ações previstas na Lei Maria da Penha. Repórter Rodrigo Rezende.
1: Os juizados de violência doméstica e familiar contra a mulher terão prioridade em relação à chamada justiça comum na análise dos processos relacionados à Lei Maria da Penha. O projeto com esse objetivo foi aprovado pela Comissão de Direitos Humanos. A relatora, senadora Ana Paula Lobato, do PSB do Maranhão, ressalta que essa medida impede conflitos entre órgãos judiciais e dá mais segurança para a mulher vítima de agressão. O relatório de Ana Paula Lobato foi lido na CDH pelo senador Rogério Carvalho, do PT de Sergipe.
2: Ao instituir órgãos judiciais especializados com competência civil e criminal para o processo, julgamento e execução das causas decorrentes dessa violência, a Lei Maria da Penha buscou evitar a fragmentação do atendimento, decisões potencialmente contraditórias e a peregrinação da vítima por múltiplos juízos, assegurando tutela mais efetiva e concentrada.
1: O projeto foi apresentado pela deputada federal Laura Carneiro, do PSD do Rio de Janeiro, e agora será analisado pela Comissão de Constituição e Justiça.
22: E a Câmara dos Deputados pode votar nos próximos dias o chamado PL da Misoginia, um projeto aprovado pelo Senado que equipara o crime de ódio contra mulheres ao racismo.
23: A proposta torna a prática inafiançável e imprescritível e prevê penas mais duras para quem discriminar as mulheres. A reportagem é de Yasmin Rodrigues.
3: O projeto de lei aprovado pelo Senado em março inclui a misoginia entre os crimes de preconceito e discriminação já previstos na legislação brasileira. Assim como nos crimes de racismo, a conduta passa a ser considerada inafiançável e imprescritível. A autora do projeto, senadora Ana Paula Lobato, do PSB do Maranhão, afirmou que o objetivo é enfrentar um tipo de violência que muitas vezes antecede as agressões físicas e feminicídios.
7: Estatística crescente da violência doméstica que chega até o feminicídio. Então, antes de chegar no feminicídio, se sofre a violência psicológica, a violência financeira, a violência doméstica, para enfim chegar no feminicídio. Para diminuir os casos de feminicídio, a gente precisa primeiramente combater a violência.
3: A matéria recebeu parecer favorável da relatora, senadora Soraya Tronic, do PSB de Mato Grosso do Sul. Se os deputados aprovarem o texto sem alterações, a proposta segue diretamente para a sanção presidencial.
22: Uma audiência pública das Comissões de Direitos Humanos e de Assuntos Sociais discutiu os impactos das apostas esportivas online no Brasil.
23: O debate apontou que a crescente expansão das bets no país exige medidas de proteção aos consumidores. Repórter Patrícia Oliveira.
25: Para os debatedores, os efeitos das apostas esportivas online sobre o endividamento das famílias e a saúde mental dos brasileiros exigem medidas de proteção ao consumidor. Além do cadastramento do CPF nos sites de aposta, também seria necessária a declaração de renda para o controle do valor apostado e a redução da publicidade das bets. O psiquiatra Hermano Tavares destacou o aumento de casos de jogo compulsivo, o vício que afeta um em cada cinco apostadores.
26: É como se fosse uma droga, gente. O SUS teve mais de 100% de aumento de demanda de tratamento para jogo nesse período.
25: O senador Eduardo Girão, do Novo do Ceará, defende o fim das apostas online.
27: Copa do Mundo acontecendo durante esse mês, explodiu a propaganda. Na minha opinião, deveria acabar.
4: legislar, proibir. Seja o governo enviando um projeto ou o próprio parlamento deliberar pelo fim.
25: Além de outras propostas em tramitação, um pacote de projetos reunidos pela senadora Damares Alves do Republicanos do Distrito Federal restringe a publicidade das bets e proíbe a ação de influenciadores digitais.
22: Os atendimentos a pessoas com dependência em jogos de apostas no SUS cresceram 140% entre 2018 e 2025. O dado foi apresentado na audiência pública pela coordenadora do Departamento de Saúde Mental, Álcool e Outras Drogas do Ministério da Saúde, Gabriela de Andrade.
23: Para a senadora Damares Alves, do Republicanos do Distrito Federal, a expansão das apostas esportivas já afeta a saúde pública e a economia, o que reforça a necessidade de medidas para enfrentar a ludopatia.
5: Quanto tudo isso está custando para o Brasil? O que está arrecadando? Está compensando os danos e prejuízos que os cofres públicos vão ter e já estão tendo?
22: Os limites para o acesso ao microcrédito podem deixar de ficar defasados.
23: A Comissão de Assuntos Econômicos aprovou um projeto que atualiza esses valores anualmente, com base na inflação, para preservar o acesso de microempreendedores e trabalhadores informais ao crédito. O texto segue para a Câmara dos Deputados, se não houver recurso ao plenário. Repórter Marcela Cunha.
6: O projeto prevê a correção anual dos limites de endividamento para acesso ao Programa Nacional de Microcrédito Produtivo Orientado. O PNMPO oferece crédito para financiar atividades produtivas de microempreendedores, pequenos negócios e trabalhadores informais. Hoje, o Conselho Monetário Nacional estabelece dois limites, até R$ 21 mil em operações de microcrédito na mesma instituição financeira e até R$ 80 mil no total de operações de crédito no sistema financeiro, sem contar financiamento habitacional. Mas esses valores podem ficar defasados com o tempo. O relator, senador Laércio Oliveira, do Progressistas de Sergipe, afirmou que manter os limites sem correção pela inflação reduz ano a ano o acesso dos pequenos empreendedores ao microcrédito.
8: Mais do que facilitar o acesso ao financiamento com taxas justas, a política de microcrédito atua como um motor de incentivo e profissionalização para os microempreendedores. Em vez de apenas injetar dinheiro, o programa qualifica o tomador para que ele identifique o momento exato de buscar o empréstimo e saiba aplicá-lo com foco na produtividade.
6: Pelo texto aprovado, a atualização será anual pelo IGPM, índice usado para medir a variação de preços na economia.
23: Com edição de Paula Groba e trabalhos técnicos de João Lira, o Jornal do Senado fica por aqui. Acompanhe agora as notícias do Tribunal de Contas da União e da Câmara dos Deputados. Boa noite.
22: Uma boa noite e um bom fim de semana.
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10: O Tribunal de Contas da União avaliou se órgãos federais oferecem condições adequadas no ambiente de trabalho para a inclusão de pessoas com deficiência. A auditoria analisou 36 órgãos e identificou barreiras físicas, sociais e organizacionais, além de dificuldades de acessibilidade nos espaços, nos sistemas de informática e nos meios de comunicação. O Tribunal também constatou que metade dos órgãos avaliados não possui diretrizes formais de acessibilidade. O TCU recomendou medidas ao Ministério da Gestão, ao Ministério dos Direitos Humanos e a outros órgãos federais. O objetivo é eliminar barreiras e melhorar as condições de inclusão e de trabalho na administração pública federal. Saiba mais em tcu.gov.br.
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11: Deputados definem novas regras para fiscalizar despesas com educação.
12: O projeto cria medidas de saúde para pessoas afetadas por jogos de azar.
11: Avança a proposta que retoma incentivos para o programa Mais Médicos.
12: Boa noite.
13: Comissão de Educação aprova incentivo ao programa Mais Médicos. O repórter José Carlos Oliveira tem as informações.
14: A Comissão de Educação da Câmara dos Deputados aprovou o projeto de lei que retoma incentivos ao programa Mais Médicos, que haviam sido revogados em 2025, diante da lei que criou o programa Agora Tem Especialistas. O texto aprovado permite que os candidatos aos programas de residência médica recebam 10% de pontuação adicional durante o processo seletivo, desde que tenham cumprido integralmente pelo menos um ano de ações em projetos e programas dos Ministérios da Saúde e da Educação, como é o caso do Mais Médicos. Para o relator da proposta, deputado Ismael, do PL de Santa Catarina, a medida tem baixo custo, é fácil de ser operacionalizada e, na prática, vai atrair mais jovens profissionais para o programa Mais Médicos.
15: A gente sabe da importância da presença do programa Mais Médico nesses pequenos municípios. E o projeto do deputado Ismael Alexandrino permite que especialistas em medicina também adentrem ao programa Mais Médico, permitindo um maior acesso da nossa população à saúde, tão fundamental, uma das prioridades, sem dúvida, desafiantes para o nosso país.
14: A proposta de retomada de incentivos ao programa Mais Médicos ainda vai passar pelas análises das comissões de saúde e de Constituição e Justiça. Da Rádio Câmara de Brasília, José Carlos Oliveira.
16: Orlando Silva, do PCdoB de São Paulo, comemora a aprovação na Comissão de Constituição e Justiça do projeto que veda o ensino à distância nos cursos da área da saúde. Segundo ele, a formação presencial é indispensável para garantir a qualificação dos futuros profissionais.
13: Orlando Silva acredita que a medida preserva a qualidade dos serviços prestados à população e evita a formação de profissionais com diferentes níveis de preparo. O deputado também defende a rápida tramitação da proposta no Senado.
17: Trabalho.
16: Professora Luciene Cavalcante, do PSOL de São Paulo, apoia a instituição do piso nacional para os profissionais não docentes da educação. Segundo ela, a proposta garante valorização aos trabalhadores da educação básica e prevê remuneração equivalente a 75% do piso do magistério.
13: Professora Luciene Cavalcante afirma que o projeto conta com fonte de financiamento por meio do Fundeb e pede prioridade para a votação no Senado. Ela argumenta que a medida corrige uma injustiça salarial e reconhece o trabalho dos profissionais que atuam diariamente nas escolas.
17: Educação.
16: Foram aprovadas novas regras para fiscalização de despesas públicas com educação. A repórter Paula Bittar acompanhou a votação.
18: A Comissão de Constituição e Justiça da Câmara aprovou uma proposta que define regras para acompanhar e avaliar gastos com educação nos estados e municípios. O texto aprovado confere um papel central ao Sistema de Informações sobre Orçamentos Públicos em Educação, CIOP, um sistema eletrônico gerido pelo Fundo Nacional de Desenvolvimento da Educação, o FNDE, que coleta, processa e disponibiliza dados sobre receitas e despesas com educação. O monitoramento da aplicação de recursos na educação será feito por esse sistema, que também será responsável por manter um portal voltado ao cidadão. Estados e municípios deverão publicar no CIOP até 30 dias após o fim de cada bimestre um demonstrativo com as receitas e despesas da educação. Se o relatório não for publicado, o governo federal poderá suspender as transferências voluntárias, com exceção das destinadas à educação, saúde e assistência social. Durante a discussão da proposta na comissão, o deputado Patrus Ananias, do PT de Minas Gerais, ressaltou a necessidade de garantir transparência nos gastos públicos.
19: Esse projeto me tocou muito o coração, porque eu penso que nós vivemos uma época em que nós aqui na Câmara dos Deputados, parlamentares, precisamos mandar um recado claro, passar uma imagem para o povo brasileiro, da nossa correção, do nosso rigor, da nossa transparência na aplicação dos recursos públicos, que não podem ser destinados a projetos mirabolantes, a obras inacabadas, mas destinados prioritariamente às políticas públicas que promovem o desenvolvimento do nosso país.
18: O projeto que define regras para acompanhar e avaliar gastos com educação nos estados e municípios já pode seguir para análise do Senado, a menos que haja recurso para votação pelo plenário da Câmara. Da Rádio Câmara de Brasília, Paula Bittar.
17: Saúde.
13: Hélio
0: Lopes, do PL do Rio de Janeiro, é autor de projeto que estabelece diretrizes para a caderneta de saúde da gestante e do bebê no SUS. Entre as medidas previstas, o texto determina o uso de terminologia baseada no sexo biológico e veda a adoção de linguagem neutra.
16: Segundo Hélio Lopes, a proposta também define que as cadernetas de pré-natal sejam voltadas exclusivamente à proteção da saúde da mãe e do bebê, sem conteúdos que estimulem a interrupção da gestação. O projeto ainda prevê orientações sobre denúncia e proteção em casos de violência sexual.
0: Projeto de Felipe Beccari, do Podemos de São Paulo, cria uma política de incentivo à produção e ao acesso a medicamentos genéricos de uso veterinário. O deputado propôs estímulos para empresas que produzem esses medicamentos e adotem políticas de preços mais acessíveis.
16: De acordo com Felipe Beccari, a medida busca reduzir os custos dos tratamentos veterinários e ampliar o acesso da população aos cuidados com os animais. Ele acredita que o fortalecimento do mercado de genéricos pode estimular a concorrência, beneficiar tutores e contribuir para o bem-estar animal.
1: Direitos humanos.
0: O projeto cria uma pensão especial para pessoas que adquirirem deficiência permanente em decorrência de violência doméstica. Um dos autores da matéria, Dimas Gadelha, do PT do Rio de Janeiro, explica que a ideia é indenizar as vítimas sem renda suficiente para garantir o próprio sustento.
16: O texto também dispensa o tempo de carência para a concessão de benefícios às vítimas. De acordo com Dimas Gadelha, a proposta ainda prevê mecanismos para que o Estado busque o ressarcimento dos gastos junto aos agressores.
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1: Ciência e tecnologia.
0: Está pronta para ser votada no plenário da Câmara a proposta que cria uma política para auxiliar na saúde de pessoas afetadas por jogos de azar. A repórter Mônica Tati tem mais informações.
7: A Comissão de Constituição e Justiça da Câmara dos Deputados aprovou o projeto de lei que institui política para atender pessoas e famílias que foram afetadas pelos jogos de apostas. O texto cria a Estratégia Nacional de Atenção Integral às pessoas com necessidades decorrentes das práticas de jogos e apostas. Entre outros pontos, aborda a prevenção, a redução de danos, a proteção e a reinserção social de pessoas que tenham problemas com vícios em jogos. A relatora na comissão, a deputada Laura Carneiro, do PSD do Rio de Janeiro, afirmou que a proposta tem relevância social e sanitária, devido aos efeitos das apostas sobre a saúde mental, a vida familiar e a proteção de grupos vulneráveis. Já o autor do projeto, o deputado Rui Carneiro, do Podemos, da Paraíba, informou que o número de pessoas atendidas pelo SUS, o Sistema Único de Saúde, com problemas associados ao jogo patológico, passou de 108 para 1.200 entre 2018 e 2023.
17: Os jogos de azar no Brasil se transformaram numa questão gravíssima de saúde pública. Esse é a moral principal do nosso projeto, dar uma resposta às pessoas que, junto com os seus familiares, estão vivendo essa nova realidade do Brasil, inclusive uma das maiores causas do endividamento do brasileiro. Então, o objetivo é preparar a estrutura, sobretudo de saúde, nas unidades básicas de saúde, nos CAPs, para atender esse novo tipo de paciente, vamos dizer assim, que precisa de socorro.
7: O projeto que cria uma política de atenção às pessoas com problemas com jogos de apostas já foi aprovado por todas as comissões e aguarda a votação do plenário da Câmara. Da Rádio Câmara de Brasília, Mônica Tati.
1: Justiça.
16: Adriana Ventura, do Novo de São Paulo, pede a instalação de uma CPMI para investigar o Banco Master e acusa o governo de priorizar gastos com publicidade em vez de áreas como saúde. Ela defende o combate à impunidade e a responsabilização dos envolvidos em crimes.
3: Adriana Ventura também faz críticas ao governo federal e cita investigações da Polícia Federal envolvendo o Banco Master e integrantes da base governista. Segundo ela, as denúncias reforçam a necessidade de aprofundar as apurações sobre possíveis casos de corrupção.
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16: Comissões. A Comissão de Administração da Câmara debate experiência de ouvidorias externas em defensorias públicas. O repórter Luiz Cláudio Canuto tem os detalhes.
20: 20 unidades da federação têm ouvidorias externas em suas defensorias públicas, que funcionam como órgãos auxiliares e autônomos para garantir o controle social, a transparência e a participação da sociedade civil. As ouvidorias externas não pertencem à carreira da defensoria e seus integrantes são eleitos a partir de listas tríplices com representantes da sociedade. Criadas pela Constituição de 88, as defensorias públicas são instituições estatais que garantem assistência jurídica integral e gratuita à população que não possui recursos financeiros para contratar um advogado. Elas atuam na defesa dos direitos individuais e coletivos e na promoção dos direitos humanos. A Comissão de Administração e Serviço Público da Câmara dos Deputados debateu a experiência das ouvidorias externas das defensorias públicas com representantes do setor. A audiência pública foi presidida pela deputada Fernanda Melchiona, do PSOL do Rio Grande do Sul, autora também do pedido para a realização do debate.
21: 20 estados já têm a defensoria, a ouvidoria da defensoria pública, que é um órgão do controle social, que não é da carreira da instituição e que é eleita pelos movimentos sociais populares. E por que eu estou fazendo esse preâmbulo? Porque é o único órgão do sistema judicial que tem esse controle externo, externo mesmo, que não é da carreira, que não tem aquele elemento corporativo. Isso é muito importante.
20: Os estados que não têm ouvidorias externas nas defensorias públicas são Espírito Santo, Sergipe, Alagoas, Tocantins, Mato Grosso do Sul, Amazonas, Roraima e Rio Grande do Norte. A Defensoria Pública da União conta com uma ouvidoria geral composta por representantes da sociedade civil. O projeto apresentado no Senado Federal muda a lei de responsabilidade fiscal e destina limite de até 2% da receita das unidades federativas para o orçamento das defensorias públicas, a fim de garantir autonomia financeira. A proposta também impede contingenciamentos severos no sistema de assistência jurídica gratuita. Da Rádio Câmara de Brasília, Luiz Cláudio Canuto.
24: Economia.
3: Florentino Neto, do PT do Piauí, defende o projeto que autoriza a União a criar uma empresa estatal para atuar na distribuição de combustíveis e gás de cozinha. A proposta também permite ampliar a participação pública em refinarias e outras estruturas estratégicas para o abastecimento nacional.
16: No entendimento de Florentino Neto, a medida fortalece a soberania energética e protege o país em situações de desabastecimento. Ele considera ainda que a iniciativa contribui para a estabilidade da oferta de combustíveis, além de proteger os consumidores contra aumentos abusivos.
3: Glauber Braga, do PSOL do Rio de Janeiro, apresentou o projeto que revoga a lei do Programa Nacional de Desestatização. O deputado afirma que a proposta busca fortalecer a presença do Estado em áreas estratégicas, como energia, mineração, telecomunicações e infraestrutura.
16: Glauber Braga avalia que as privatizações reduzem a capacidade do poder público de planejar o desenvolvimento do país. Ele defende que empresas estatais atuem em setores essenciais para atender ao interesse da população, especialmente onde a iniciativa privada não vê lucro imediato.
5: Relações Exteriores.
6: Gilson Barroso, do PL de São Paulo, integra a Frente Parlamentar Mista em apoio à integração União Europeia-Mercosul, criada para acompanhar o acordo comercial entre os dois blocos. Ele detalha a importância da fiscalização legislativa para dar mais segurança às empresas brasileiras.
8: A Gilson Barroso afirma que o acordo vai reduzir aos poucos impostos cobrados sobre milhares de produtos e serviços. O deputado aponta que a mudança pode facilitar as vendas do Brasil para outros países e atrair novos investimentos.
5: Agricultura.
6: Representantes da cadeia de produção do tabaco defenderam na Câmara uma proteção para o setor. A repórter Maria Neves nos conta quais as propostas.
23: Representantes da cadeia produtiva do tabaco reclamaram em audiência pública na Câmara dos Deputados que o sistema integrado de produção do setor está ameaçado no Brasil. De acordo com o deputado Heitor Schur, do PSD Gaúcho, que pediu a realização do debate, o aumento do número de produtores independentes e a carga tributária representam as principais ameaças à produção integrada de fumo no Brasil. Heitor Schur afirma que o sistema integrado foi construído há mais de 100 anos e engloba desde os produtores de fumo até a fabricação dos produtos derivados, como cigarro. O deputado argumenta que essa organização é importante para garantir aspectos como equilíbrio entre produção e demanda, assistência técnica e controle da qualidade dos insumos. Com o crescimento dos produtores independentes, ele acredita que essa estrutura esteja ameaçada.
24: Nós temos diversas safras dentro de um ano. Uma vez era a safra do fumo, agora é a safra de verão, a safra de inverno, a safra de primavera. Está plantando e colhendo o ano inteiro. Talvez isso para a indústria seja muito bom, mas para o segmento que está lá no campo, eu não vejo ganhar com isso. E, ao mesmo tempo, a gente percebe que cada vez tem mais produtores independentes plantando por conta. Não sei se os insumos que eles usam são os corretos. E essas coisas acabam influenciando também o nosso setor.
23: Com o aumento da produção, Heitor Schur afirma que houve queda no preço do tabaco. O deputado sustentou que, enquanto em janeiro a arroba do produto custava R$ 340,00, hoje está sendo vendida por R$ 260,00. Da Rádio Câmara de Brasília, Maria Neves.
8: Marcelo Moraes, do PL do Rio Grande do Sul, defende a securitização das dívidas dos produtores rurais do estado. Na visão do deputado, a medida é essencial para permitir a renegociação dos débitos acumulados após anos de estiagem e das enchentes de 2024.
6: Marcelo Moraes afirma que os agricultores não pedem perdão das dívidas, mas condições para quitá-las. Ele também cobra a apreciação da proposta pela Câmara, alegando que a demora na votação agrava a crise no campo e compromete a economia gaúcha.
5: Meio Ambiente.
8: Cabo Gilberto Silva, do PL da Paraíba, critica a atuação de órgãos federais durante operações de fiscalização ambiental em Novo Progresso, no Pará. Segundo o deputado, as ações truculentas provocam conflitos com produtores rurais e moradores da região.
6: Cabo Gilberto Silva pede ao governo federal que reveja a atuação dos órgãos responsáveis pela fiscalização ambiental na região. No entendimento do parlamentar, é necessário garantir o cumprimento da legislação sem comprometer os direitos dos produtores.
8: Joaquim Passarinho, do PL do Pará, também denuncia a truculência de órgãos federais durante a operação de fiscalização ambiental em Novo Progresso. O deputado defende que a fiscalização seja conduzida com respeito à população e prioridade para medidas de orientação.
6: Joaquim Passarinho cobra do governo ações para acelerar a regularização fundiária e ambiental na região.
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9: 20 horas é a rádio em ponto.
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1: Sou 20 horas e 21 minutos.
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8: Boa noite. 20 horas e 39 minutos.
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0: 20h53.
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